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1: Hasta aquí el pagamento.
2: Ué, patrão, é só isso, patrão?
1: Queria mais o quê, rapaz?
2: Pô, mas isso não dá nem pra dois pacotes de fralda pros meus filhos, patrão. Mas eu não trabalhei o mês todo.
1: Ah, podia ter rendido mais. Ficar se atrasando,
2: faltando. Falei, patrão. Minhas crianças não podem ficar sozinhas em casa. Eu moro longe. O senhor não entendeu?
1: Que é caridade, vai na igreja, rapaz. Me esforcei pra chegar até aqui.
2: O senhor herdou a empresa do seu pai, patrão.
1: Como é que é, rapaz? Sai daqui. Sai daqui. Volta mais não, porra. Ah, empregadinho de merda.
2: Tá que pariu, caralho. Devia ter ficado quieto. Não dá não, cacete. Porra, tô fudido. Cara, minha vida tá uma merda, cara. Porra, quer saber, mano? Quer saber? Foda-se. Acabou a paciência, acabou essa porra de ser honesto, certinho, foda-se. Agora acabou a brincadeira, porra.

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1: Calma, cara. Calma, cara. Respira. Respira. Justo vai vencer, cara. Justo vai vencer, cara. Calma. Calma. Isso, vamos pra casa. Calma, cara. Calma.